0: conexão
1: de tudo. 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
0: Até um dia sem a estrela. 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
2: चल ओके कोई नहीं कई बार
1: ਝਾੜਨਾ ਹੁੰਦਾ ਕਿੱਦਾਂ ਕਰਨਾ?